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Bem-aventurados que choram, porque serão consolados. Bem-aventurados mansos, porque eles herdarão a terra. Bem-aventurados que têm fome e sede de justiça, eles serão fartos. Bem-aventurados limpos de coração, porque eles verão a Deus. Bem-aventurados que sofrem perseguição por causa da justiça, porque deles é o reino dos céus. Amai-vos as criancinhas, porque delas é o reino de Deus. Senhor, faça de nós um instrumento de sua paz.

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3: 4 e 1.

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2: 5 horas.

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1: 5:35.

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1: Bom dia, meus irmãos e irmãs. Embalados por Nossa Senhora, vamos pedir as graças e bênçãos do céu. Pede a mãe que o filho atende. Em nome do Pai, do Filho e do Espírito Santo. Amém. Senhor Jesus, no início deste dia, me coloco em oração. Jesus, que despertaste no coração de Santa Teresinha do Menino Jesus tanto amor, inflamai meu amor para convosco. E nesta manhã, me recomendo em prece a Santa Teresinha do Menino Jesus. Ó mimosa flor de Jesus e de Maria, a vós recorremos nesta manhã. Auxilia-nos, Santa Teresinha, no caminho a Jesus pela renúncia, no abandono e no mais profundo amor. Santa Teresinha do Menino Jesus, fazei-nos hoje e sempre simples e dóceis, humildes e confiantes. Lembrai-vos, ó Santa Teresinha, que prometestes passar o vosso céu, fazendo bem sobre a terra sem descanso, até ver completo o número dos eleitos. Desperto neste dia a clamar, Santa Teresinha, sede nosso anjo protetor na travessia desta vida e não descanse até que nos veja no céu. Santa Teresinha do Menino Jesus, que encontraste graça aos olhos de nosso Senhor Jesus Cristo, leve até Ele esta prece matinal. Santos anjos da guarda, eu me recomendo e peço ao meu santo anjo protetor. Santo anjo do Senhor, meu zeloso guardador, se a ti me confiou a piedade divina, sempre me rege, me guarde, me governe, me ilumine. Amém. Pai nosso, que estais no céu, santificado seja o vosso nome. Venha a nós o vosso reino. Seja feita a vossa vontade, assim na terra como no céu. O pão nosso de cada dia nos dai hoje. Perdoai-nos nas nossas ofensas, assim como nós perdoamos a quem nos tem ofendido. E não nos deixeis cair em tentação, mas livrai-nos do mal. O Senhor esteja convosco. Ele está no meio de nós. Ó Deus, por intercessão de Santa Teresinha do Menino Jesus, padroeira das missões, abençoai, santificai os lares, abençoai e santificai a água que será bebida, a roupa dos enfermos, as fotos de família. Em nome do Pai, do Filho e do Espírito Santo, Santa Teresinha do Menino Jesus, intercede a Deus por mim. Um bom dia e abençoado dia a todos. Amém.
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2: Oh, beleza, 6 e 6.

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0: 6:22.
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0: 6:22.

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0: 6:42.
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0: São 6:43.

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1: 6h46.

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1: 7:23.
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1: 7:23.

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Em Lençóis agora, 7h41. 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Em Lençóis agora, 7h41.

0: Bigorre Belino, cortou de cabeça, e deu 5 dribles no pobre Pelé. 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
1: Tore!
0: Drivou o goleiro,
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1: A Guarda Civil Municipal de Lençóis Paulista, na última sexta-feira, realizou a apreensão de um jovem adolescente de 16 anos por envolvimento com o tráfico de drogas. O que chama bastante a atenção nesse caso é que a mesma equipe da GCM, os agentes com motocicletas da guarda, detiveram esse mesmo adolescente pelo mesmo crime há cerca de uma semana atrás, antes da nova prisão. Em entrevista ao programa Plantão de Polícia da Rádio Difusora, a comandante interina da GCM Lençóis, Jéssica Lopes de Carvalho, falou mais sobre a detenção desse jovem, que ao que tudo indica, tinha tamanha despreocupação de acreditar que ficando nesse mundo, nada aconteceria com ele. Bom dia, comandante Jéssica.
2: Bom dia, senhor Newton, ouvintes da Difusora. Isso mesmo, senhor Newton. Dessa vez, o adolescente ficou apreendido na Fundação Casa. Então, a ocorrência se deu na mesma noite do dia 15 de maio de 2026, nessa última sexta-feira, onde a equipe de rondas ostensivas com motocicleta, a Ronda, a Guarda Civil Municipal, estava em patrulhamento preventivo pelo bairro Júlio Ferrari e avistou um jovem agachado na calçada mexendo em algo próximo a um poste. Ao notar a presença dos agentes, o indivíduo se levantou rapidamente, o que gerou a suspeita diante do local ser bem conhecido com diversas ocorrências no tráfico de drogas. Durante a abordagem, os agentes identificaram que se tratava do mesmo adolescente de 16 anos que fora conduzido ao plantão policial na semana anterior. Em busca pessoal, foi localizado em sua posse 6 porções de maconha embaladas individualmente para o comércio. E no local onde ele estava agachado, havia uma sacola com 14 pinos com cocaína. Então foi dada a ciência à sua genitora, a mesma acompanhou. Ambos foram encaminhados à Central de Polícia Judiciária de Bauru para apresentação da ocorrência, onde o delegado de plantão ratificou a apreensão dos entorpecentes e do menor por ato infracional tráfico de drogas, previsto no artigo 33 da Lei 11.343 de 2006, onde o adolescente ficou à disposição da Justiça, encaminhado à Fundação Casa. Bem, senhor Newton, essas foram as ocorrências registradas nesse último final de semana. E fica uma mensagem que, diante dessa ocorrência, novamente com ato infracional no tráfico de drogas, os jovens que estão ouvindo a rádio, fica o alerta. Honrem seu pai e sua mãe, não deem motivo de preocupação, fiquem longe do crime. O caminho errado pode parecer fácil hoje, mas cobra muito caro amanhã. Então escolha o caminho certo, estudem, batalhem por um futuro de sucesso para vocês. Deem orgulho aos seus pais. E os pais, tomem cuidado com as amizades, o que seus filhos estão fazendo no tempo livre. Tenham um tempo de qualidade entre família. Ótimo dia, ótima semana a todos.
1: Mais informações daqui a pouco em um novo boletim de notícia. Continuem com a programação da Difusora.
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olha, só quero que cê saiba que o pai, além de pai, também é amigo seu.

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0: 9:20.
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0: 9:21.
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3: 9,42. 9,42.

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1: A Câmara Municipal de Lençóis Paulista, por meio da mesa diretora, enviou um ofício ao prefeito do município solicitando informações diretamente do chefe do executivo sobre o projeto de lei número 34/2026 de autoria parlamentar, atendendo a um pedido da Comissão de Obras, Serviços Públicos e Atividades Privadas, por intermédio da secretaria competente, a relação contendo todos os pedidos de utilização do recinto da Facilpa nos últimos 2 anos, incluindo os pedidos deferidos e indeferidos, com indicação, sempre que possível, da natureza do evento, entidade ou organizador responsável e a forma de utilização do espaço. A solicitação, segundo o documento, tem por finalidade subsidiar a análise da comissão quanto à atual utilização do recinto da Facilpa, especialmente no que se refere à avaliação dos critérios previstos no projeto para concessão de isenção, buscando assegurar que a utilização gratuita do espaço público permaneça vinculada ao interesse público. Mais informações logo mais em um novo boletim de notícia. Continuem com a programação da Difusora.
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1: 10:21.
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2: Aí, meu compadre, vou falar pra ela agora.

0: Misturadinho, mulher.
1: 3.
2: Que honra ter vocês aqui com a gente. Alegria. Tamo junto. Se liga aí.

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0: 10h50.
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1: Olá, bom dia, ouvinte difusora.
2: Bom dia, Milton.
1: É hora de falar de esporte e o assunto é futebol. E quando a bola rola, apita aí. É, e o assunto principal desse bloco de notícias é a Copa Sul-Americana.

0: Sul-Americana.
1: Isso mesmo, ontem pelo penúltimo jogo da fase de grupos, a rodada 5, tivemos pela Copa Sul-Americana o Torque goleando o Deportivo Riestra, 4-1 pro Torque. Audax Italiano bateu Barracas Central 2-0. O São Paulo, tricolor paulista, não saiu do empate com Milionários, ainda quase perde, né? 1-1. Daqui a pouco a gente fala sobre esse jogo. Tivemos ainda América de Cali e Tigre, que também ficaram no 1-1. O outro empate foi entre Deportivo Cuenca e Deportivo Recoleta. Os dois empataram em 2-2. Hoje, 19h, 3 jogos. Teremos o Olímpia recebendo o Cruz Maltino Vasco da Gama. Mesmo horário de Boston River e O'Higgins. E Santos e San Lorenzo. Também hoje, 21h, 2 jogos. Independente Petroleiro recebe o time do Botafogo. E o Grêmio Tricolor Gaúcho recebe o Palestino. E ainda hoje, 21h, o River Plate vai receber um brasileiro, o Red Bull Bragantino. São jogos de hoje da Copa Sul-Americana. Bom, e tivemos brasileiros entrando em campo ontem, foi ou não foi? Então vamos falar do tricolor paulista, o São Paulo.
2: Salve o tricolor paulista!
3: São Paulo!
1: Caramba, hein, torcedor tricolor, o São Paulo perdeu a chance de assegurar a classificação, o mata-mata da Copa Sul-Americana. Ontem no Morumbis e adiou a vaga após amargar empate por 1-1 diante do Milionários da Colômbia. Pela 5ª rodada do Grupo C, Luciano abriu o placar, mas Jorge Hurtado empatou. Com resultado, os paulistas chegam aos 9 pontos e agora tem a liderança da chave ameaçada. O encerramento da

0: fase de grupos em jogo pela sexta rodada da Sul-Americana será às 19h da próxima terça-feira, dia 26, quando o Tricolor vai enfrentar o Boston River do Uruguai novamente no Morumbis. Bom, logo depois da partida, o técnico do São Paulo, retornando a casa, Dorival Júnior, falou que o resultado até que foi positivo. Será? Vamos ouvir o Dorival.
1: Eu acho que você vai entendendo o elenco, vai conhecendo com o passar do tempo, você não queima etapas. Eu acho que tudo é questão de treinamentos, buscando correções. É natural que o primeiro quesito seja um resgate de confiança, e isso tem que acontecer. Eu acho que nós não fazíamos uma partida ruim, né? Não tínhamos uma partida onde estávamos sofrendo, porém também não foi uma partida com domínio técnico pleno, absoluto, que poderíamos ter tido um outro tipo de comportamento. Temos muitas coisas a tentar corrigir dentro da minha visão, daquilo que eu perceba e vejo que a equipe precise, e para aquilo que representava o resultado de hoje. Eu acho que nós tivemos coisas mais positivas do que negativas, porém não suficiente para que tivéssemos tido o resultado.
0: Tá aí as palavras de Dorival Júnior, o técnico, né? Agora novo técnico do São Paulo, retornando a casa e chegando com empate. Ai, aquele último lance, hein? Se deixa, será que o Milionários ia marcar aquele gol em cima do São Paulo? Ia dar. Vira, virou? Vai saber, né? Importante é que acabou o jogo antes de que tudo isso acontecesse. Bom, bola pra frente. E hoje temos outro paulista em campo pela Copa Sul-Americana. Tá na hora de falar do Peixe, o Santos.
2: Agora quem dá bola é o Santos. 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
0: E não tem como falar do Santos sem falar da convocação para a Copa do Mundo de quem? De quem? Do Neymar, que deve ficar à disposição do Santos até o dia 26 de maio, com a apresentação na seleção brasileira no dia seguinte, dia 27 de maio. Ainda não há decisão tomada sobre seu planejamento no clube, mas ele não deve mais fazer jogos oficiais antes do Mundial. O camisa 10 passará a semana se recuperando de um edema na panturrilha direita, problema que teve na derrota por 3-0 para o Curitiba Coxa no domingo passado. Ele deve fazer tratamento no CT do Rei Pelé, com programação coordenada também pela CBF. Mas não preocupa a médio prazo. Seu fisioterapeuta pessoal, Ricardo Rosa, faz parte da comissão da seleção. Tá em casa, né? E assim, o Neymar tá fora do jogo dessa quarta-feira contra o San Lorenzo, na Vila Belmiro, pela penúltima rodada da Sul-Americana, e também contra o Grêmio no final de semana. Ai, ai, ai, Santos, tá pertinho da zona de rebaixamento, hein? Ele ainda também dificilmente jogará no dia 26 contra o Deportivo Cuenca na Vila Belmiro. Portanto, tá aí, né? O Santos, que na Copa Sul-Americana praticamente não tem chance mais de classificação, e ainda tem o Campeonato Brasileiro, né, que tá perigando entrar na zona de rebaixamento e quiçá até não sair mais, né? Bom, enfim, Neymar não joga, mas o Santos joga, joga hoje. E a gente vai torcer para que o Santos termine nessa competição, mesmo sem chance de classificação, pelo menos aí com bons resultados para animar um pouco a sua torcida. O jogo é às 19h, hoje contra o San Lorenzo, o Santos jogando em casa pela Copa Sul-Americana. É isso. Fiquem agora com a programação da Difusora. Mas eu volto logo mais, meio-dia, para falar dessa vez sobre a Copa Libertadores da América. O show do nosso futebol do interiorzão, so. O Mirassol, que venceu o Always Red fora de casa e se classificou antecipadamente para as oitavas. É. Mas isso é assunto para logo mais, ok?
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1: 11:22.
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1: 11:42.

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3: Olá, boa tarde, ouvinte Difusora.
4: Boa tarde, Newton.
3: É hora de falar de esporte e o assunto é futebol. E quando a bola rola, apita aí. E o assunto principal desse bloco de notícias é justamente a Copa Libertadores da América, nossa liberta.
5: Copa Libertadores.
3: Penúltima rodada da fase de grupos. Ontem, o Coquimbo Unido venceu o Tolima 3-0 Coquimbo. O Fluminense fez o dever de casa ao vencer o Bolívar por 2-1. Enquanto o time do Rosário goleou Universidade Central por 4-0. Santa Fé 2, Platense 1. Boca Juniors empatou em casa contra o Cruzeiro. A Raposa foi 1-1. E ainda tivemos o Independente del Valle, que não é o suco, mas fez bem o dever de casa, goleando o Libertad por 4-1. E claro, ainda tivemos o show do Mirassol jogando fora de casa e batendo a Always Red por 2-1. Hoje, 19h, tem Nacional e Universitário. 21h30 da noite, é o jogo da TV esse? É isso? 21h30 da noite, Palmeiras e Cerro Porteño, LDU de Quito e Lanús, e Flamengo contra Estudiantes. E 23h da noite, mais dois jogos. O Junior pega o Sporting Cristal e o Cusco vai enfrentar o Independente de Medellín. E sobre esse jogo de ontem, do nosso futebolzão do interior, é isso, isso mesmo. O Mirassol, apesar de estar na zona de rebaixamento no Campeonato Brasileiro da Série A, vai muito bem, obrigado, escrevendo uma campanha histórica na Copa Libertadores. Em sua primeira participação no torneio continental, o clube paulista garantiu vaga antecipada, ouviu bem? Antecipada, nas oitavas de final, ao vencer o Always Red por 2-1 no estádio Tigo La Huerta, em Assunção, no Paraguai. E na noite de feitos, para o nosso time do interiorzão, tivemos um herói, o nome dele, Natan Fogaça, que marcou o gol da vitória logo em seu primeiro toque na bola, depois de entrar no segundo tempo. Com o resultado, o time paulista chegou aos 12 pontos e assegurou a classificação no grupo G com uma rodada de antecedência. Olha que beleza, hein? Parabéns aí ao time do nosso interior. E ainda falando sobre Libertadores da América, tá na hora de falar sobre outro brasileiro, outro paulista que entra em campo hoje. Eu tô falando de quem? Do Palmeiras, do Porco.
6: Quando surge ao viver de imponente.
7: Palmeiras!
3: O Palmeiras treinou normalmente e avançou nos preparativos para enfrentar o Cerro Porteño nessa quarta-feira, 21h30 da noite, em sua arena. O time precisa de uma vitória para garantir a vaga antecipada nas oitavas de final da Conmebol Libertadores. Em relação, o time que empatou com o Cruzeiro em 1-1 no último sábado, o técnico do Palmeiras, Abel Ferreira, será forçado a realizar duas mudanças. Felipe Anderson e Sousa, ambos lesionados, estão fora. Alan deve voltar ao time na vaga do camisa 7, enquanto o Maurício é o favorito a jogar como parceiro de Flaco Lopes na frente. E assim, um provável Palmeiras, a escalação deve ser a seguinte: Carlos Miguel, Giai, Gustavo Gomes, Murilo e Arthur, Marlon Freitas, Andreas Pereira, Alan e Arias, Maurício e Flaco Lopes. Palmeiras vem que vem com tudo, pois é líder do grupo F com 8 pontos. E o Verdão tem mais dois jogos a disputar nessa fase, ambos em casa. Os comandados de Abel Ferreira dependem apenas de suas forças para avançar às oitavas de final na primeira colocação. Portanto, são dois jogos para disputar nessa fase, ambos em casa, com grandes chances então de avançar às oitavas de final. E se vencer hoje à noite, melhor ainda para a torcida alviverde, que vai ficar feliz da vida ao saber que o time se classificou de forma antecipada. Agora, com relação aos resultados, vai ter que deixar isso aí para amanhã, certo? E por enquanto é isso. Continuem agora com a programação da Difusora. Eu volto logo mais em novo boletim de notícia. 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
0: Tá batendo na mesma tecla.
8: Aô, beleza, minha gente? Barbaridade, o que tem de gente que escuta esse homem aí? Não é brincadeira, não. Pra você que acompanha a gente aí na região, né? Cidades vizinhas que acompanham nós faz tempo, né? E mais longe também, através da internet. Então, um abraço a todos, muito obrigado pela audiência. Aô, vamos andando, minha gente, maravilha.
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0: Meio-dia e 17.
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0: Meio-dia e 17.

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0: 12:23.
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2: Meio-dia e 42.
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1: Na última segunda-feira, a Polícia Militar de Lençóis Paulista registrou ao menos 3 casos de valentões que não sabem fazer outra coisa a não ser atormentar e agredir mulheres. Um deles foi muito revoltante, onde o filho chegou a dizer para a própria mãe que, além de matá-la, iria picá-la. Foi no bairro da Secap, por volta de 13h57, onde pela rua Humberto Peregrino, relata a vítima, uma senhora de 46 anos, que o filho, um auxiliar geral de 25 anos, não aceita o fato de a casa onde a família reside não ter sido vendida e ele querer a parte dele antes da hora. E na segunda-feira, o filho transtornado foi na porta da sua casa fazer escândalo, querendo bater em todo mundo e ameaçando matar a ela e os irmãos. Inclusive, um dos irmãos do rapaz, de 22 anos, chegou a relatar que o mais velho chegou a dizer estar com o capeta e iria matar e picar a sua mãe, dando chutes no portão. Com a chegada de um outro irmão, os dois conseguiram render e imobilizá-lo até a chegada da polícia. Mas, mesmo na presença dos militares, o indivíduo continuou, em voz alta e agressiva, a dizer que mataria a mãe e os irmãos assim que a equipe policial deixasse o local. Conduzido a

0: delegacia. O delegado de plantão ratificou a voz de prisão contra o mesmo, que deverá responder pelos crimes de injúria, lesão corporal e ameaça no contexto da Lei Maria da Penha. Uma boa tarde a todos. Continuem com a programação da Difusora. Eu volto logo mais em um novo boletim de notícia.
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1: Na sessão, mão de obra terceirizada no Serviço Público Municipal de Lençóis Paulista, a Prefeitura anunciou um pregão eletrônico para a contratação de empresa para prestação de serviços de limpeza, asseio e conservação de unidades escolares. Marcado para o dia 3 de junho, não se assuste, mas a Prefeitura de Lençóis pretende gastar R$ 3.950.400, quase 4 milhões, com esse tipo de serviço de terceiros. De acordo com o descritivo do contrato, a empresa vencedora deverá fornecer 37 auxiliares de limpeza, com um custo mensal cada um de 5 mil.

0: R$ 1.893, além de 16 auxiliares de limpeza no quesito higiene e desinfecção, com custo mensal para a prefeitura de R$ 6.946. Em sua justificativa, a prefeitura diz que a presente contratação insere-se em um planejamento estratégico de melhoria de gestão contratual que visa padronização e unificação dos serviços de limpeza em todas as escolas municipais, promovendo maior eficiência administrativa, controle operacional e uniformidade na qualidade dos serviços prestados. É isso? Agora, será que um funcionário público concursado da prefeitura ganha o mesmo que estão querendo pagar aos terceiros? O serviço deverá ser realizado em 16 escolas municipais. Não estão inclusas as escolas de Alfredo Guedes e o CEOL, antiga Facol. Continuem agora com a programação da Difusora. Eu volto logo mais às 16h com o plantão de polícia.
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Polícia Militar de Lençóis registra ao menos 2 acidentes de trânsito. Em um deles, motorista de ônibus barbeira provoca acidente e foge do local. E no outro, uma colisão frontal entre caminhonetas. E ainda, Polícia Militar realiza solenidade de passagem de comando do Comando de Policiamento do Interior 4, o BPMI, daqui.

Olá, hoje é quarta-feira, dia 20 de maio de 2026. Você confere agora no plantão de polícia. A Polícia Militar do Estado de São Paulo, por meio do Comando de Policiamento do Interior 4, realizou uma solenidade de passagem de comando, onde o Coronel de Polícia Militar, Hudson Covolan, passou o comando ao Coronel de Polícia Militar, Nilson César Pereira. A cerimônia evidenciou o reconhecimento ao trabalho desempenhado pelo comandante sucedido e demonstrou confiança na capacidade e experiência do novo comandante para conduzir as ações de policiamento e gestão da região. A passagem de comando também fortaleceu os laços institucionais entre a Polícia Militar, autoridades civis e militares e a comunidade, proporcionando um momento de integração e valorização dos profissionais.

0: adicionais. Em entrevista, o ex-comandante, coronel de Polícia Militar, Hudson Covolan, falou da satisfação de ter atuado no comando do 4º Batalhão da Polícia Militar do Interior.
1: Me emociono bastante e cada vez que eu penso, né, em tantas coisas, quando eu comecei, as coisas pelas quais eu passei, pessoas que eu ajudei, me enche de alegria ter tido a inspiração, né, de Deus para entrar na Polícia Militar. É uma profissão maravilhosa, a gente consegue ajudar muitas pessoas o tempo todo. Eu sou muito grato a Deus por ter permitido que eu servisse aqui na instituição por 38 anos. Eu procurei, esses 38 anos, vivenciar cada dia tudo aquilo que Deus me apresentava. Então havia momentos de tristeza, momentos de alegria, mas sempre com bastante oração e procurando ajudar pessoas. Eu não tenho aqui aquele sentimento, agora vou fazer alguma coisa. Eu procurei ir desempenhando ao longo da minha vida, uma vida social muito intensa, uma vida esportiva muito intensa até hoje, a vida familiar muito forte, muito sólida, e aqui dentro, né, que eu amava, amo a instituição e amava trabalhar aqui.
0: Já o novo comandante do 4º Batalhão de Caçadores, coronel de Polícia Militar Nilson César Pereira, comentou sobre sua volta ao comando do batalhão, por onde já havia passado no ano de 2024.
2: É uma felicidade enorme, estou muito satisfeito em poder voltar para o comandante do CPI-4. A nossa meta é trabalhar bastante para a região, manter a tranquilidade da população residente em Bauru e também todo o entorno. E tentando retomar com o trabalho que foi feito como tenente, como capitão, como major e agora como coronel. Então conte com a gente, a população é sempre aliada à Polícia Militar. Quando tiver informação, passem para a gente para tentar fazer um trabalho que possa atender a todos. A população está perto da gente, buscar informação de denúncias, tentar buscar o trabalho onde o foco do problema acontece de verdade, vai dar solução os problemas. Então a gente faz o patrulhamento sempre pensando na solução e no atendimento às demandas da população.
0: O novo comandante do 4º Batalhão, coronel de Polícia Militar Nilson César Pereira, falou sobre a estrutura hoje encontrada no batalhão para atender toda a região de Lençóis Paulista.
3: O batalhão nosso, batalhão bastante robusto, né? Nós somos o maior batalhão do interior do estado de São Paulo. Nós estamos presentes hoje em 19 municípios da área de Bauru, né? Então é Bauru mais 18 municípios, com quase 700 policiais militares em atuação, né? Nós temos aí em média por dia 40 viaturas operando por turno de serviço, né? E quase 100 viaturas por dia, somando todos os esforços que são realizados. Então uma área bastante grande, população bastante importante, né? Uma área muito próxima do estado de São Paulo.
0: Por fim, o tenente-coronel Nilson César Pereira revelou quais são os maiores problemas enfrentados hoje pela Polícia Militar na nossa região.
3: Eu falo isso também sempre, né? Não é o crime que é o maior problema nosso hoje. Falo meus indicadores de homicídio, né? Ou letalidade violenta, os roubos de veículos e furto de veículos, o roubo simples, né? Nós temos números todos os dias que são apontados pela população, a gente registra muita ocorrência. Porém, o problema meu hoje é liberar a viatura para o trabalho preventivo. Por mais que pareça uma dicotomia, né? O acionamento do 90, que é quem leva a viatura até o local de uma ocorrência, ele fica de forma muito sem controle. A população não tem, às vezes, noção de quanto impacta nem pegar uma viatura para uma ocorrência muito simples ou que não demanda o trabalho da Polícia Militar em função de uma perda de uma atuação preventiva. Eu tenho hoje 70% das demandas de Bauru e região, né, 19 municípios, com esses de desinteligência e perturbação do sossego. E são ocorrências de briga, de desacerto comercial, de desacerto pessoal, de som alto, de incômodos em praças públicas, de fluxo e baile funk, de rolezinho de motocicleta, né? Que incomodam as pessoas, a gente fala que é a perturbação do sossego, ou que geram um desacerto pessoal, que às vezes são meramente questões de ordem de conciliação, ou que no máximo uma questão civil, né? Mas que me empenha uma viatura. Então, quando eu tenho uma viatura empenhada em missões que não são próprias de Polícia Militar, eu perco prevenção. E aí eu falho na prevenção do crime, né? Se eu não tenho policial militar fazendo o patrulhamento preventivo, há tendência a correr mais crimes. Então, o nosso desafio hoje, atual, por mais que pareça uma coisa muito simples, né? É tentar resolver os problemas sociais. Perturbação do sossego e a questão da desinteligência. Então, e cabe muito à população, por isso que o espaço de vocês é muito importante para nós, para poder o cidadão entender que, às vezes, não é porque a viatura não tem o serviço cobrado, que a gente vai a todo tempo, está à disposição, que eu preciso eventualmente ligar, né?

0: fala que, por exemplo, a perturbação do sossego, né, que envolve geralmente vizinhos ou vizinho de um bar, o diálogo é muito importante, né? Até chegar no trabalho policial, tem um caminho a ser percorrido. Mas eu sei que às vezes é mais tranquilo, mais fácil acabar ligando o 90, né, para tentar a polícia militar resolver. A gente resolve parcialmente, mas depois volta de novo a acontecer o problema, né? Que a pessoa não quer se indispor, não quer registrar um boletim de ocorrência e não há uma continuidade nessa ação, né? Então isso acaba moderando muito a gente. Então eu falo que hoje, né, o próprio problema de polícia militar hoje é esse tipo de empenho de viatura que acaba repercutindo na falta de prevenção eventualmente.
1: A Polícia Militar de Lençóis Paulista voltou a registrar acidentes de trânsito no município. Um deles ocorreu na SECAP, por volta das 17 horas, e segundo a proprietária de um veículo Volkswagen Polo, uma manicure de 33 anos, ela estava dentro de casa na rua Ciro Fernandes, quando escutou um barulhão vindo da rua. Ao verificar do que se tratava, percebeu que um ônibus da empresa Piracicabana havia colidido lateralmente contra seu automóvel, riscando e amassando a porta do lado do motorista, além de parte do para-lama, bem como destruído o retrovisor. Após o acidente, o ônibus não parou e continuou descendo a rua. Então a dona do carro atingido saiu correndo atrás do ônibus, conseguindo pará-lo duas quadras abaixo de sua casa. Tratava-se de uma mulher ao volante que nem chegou a descer do veículo. E ao falar para a motorista o que havia ocorrido, esta disse que não tinha sentido nada e que ela estava louca. A dona do carro chegou a mostrar o ônibus que estava riscado. Contudo, a mulher barbeira disse que achava que tinha sido ela, o que a motivou a acionar a polícia militar. Aliás, uma equipe de força tática que realizava o patrulhamento pelo bairro. Só depois de muito tempo, ao término do preenchimento dos dados da dona do carro, é que a motorista barbeira do ônibus se apresentou. Tratava-se de uma mulher de 40 anos e veio com uma conversinha que, por causa do barulho do motor do ônibus, não percebeu a colisão com o carro, mas não justificou o porquê de ter deixado o local. Ao final, as partes foram orientadas e liberadas. E o outro acidente, este foi mais grave, uma colisão frontal entre uma Volkswagen Saveiro e uma Fiat Estrada, no Jardim Maria Luísa. E de acordo com o condutor do Fiat Estrada, um mecânico de manutenção de 23 anos, morador do núcleo Luizilo, era por volta das 5 da manhã, quando, ao transitar com a Estrada pela rua Helena Bento de Oliveira Perantoni, sentido centro, em determinado ponto da via, a Saveiro, que seguia em sentido contrário da mesma via, invadiu sua faixa de circulação, vindo a colidir frontalmente. Por sorte, ninguém se feriu, porém, houve danos em ambos os veículos, sendo necessário, inclusive, o acionamento de guincho para a remoção do seu veículo. Após o acidente, os condutores não conseguiram chegar a um entendimento, restando ao condutor do veículo prejudicado registrar um boletim de ocorrência para futuro acionamento da justiça contra o motorista que provocou o acidente. E essas foram as informações de hoje do Plantão de Polícia.

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1: Mesmo sem estar devidamente instalada, a CEI da UPA de Lençóis Paulista continua dando frutos, tanto que um ato da presidência da Câmara Municipal de Lençóis Paulista, publicado essa semana no Diário Oficial Eletrônico do Poder Legislativo Municipal, dispôs sobre a substituição de membro da Comissão de Constituição, Justiça e Redação, especificamente para análise de recurso regimental contra o arquivamento do pedido de instauração da Comissão Especial de Inquérito para Investigação do IDEAS, Instituto de Desenvolvimento, Ensino e Assistência à Saúde, empresa contratada pela Prefeitura de Lençóis para gerir a UPA, SAMU e resgate integrado. Ainda segundo a publicação, considerando a ata da reunião da Comissão de Constituição, Justiça e Redação, realizada no dia 14 de maio, na qual restou consignado o impedimento do vereador Rômulo Paulo Pegolo para atuar na análise do recurso regimental contra o arquivamento do pedido de instauração da SEI para investigação do IDEAS, por figurar como subscritor do referido recurso, e um requerimento interno apresentado pelo líder do Partido Liberal, o PL, indicando um substituto para atuação na Comissão de Constituição, Justiça e Redação, além da necessidade de regular o

0: prosseguimento da instrução da matéria no âmbito da Comissão de Constituição, Justiça e Redação, o presidente da Câmara de Lençóis resolveu designar o vereador Nardelli da Silva para compor temporariamente a Comissão de Constituição, Justiça e Redação, em substituição ao vereador Rômulo Paulo Pegolo, especificamente para análise do recurso regimental contra o arquivamento do pedido de instauração de comissão especial de inquérito, a SEI, para investigação do Ideias, a SEI da UPA. Um bom fim de tarde a todos. Continuem com a programação da Difusora.
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1: Esse é o hit, todo mundo sabe cantar, hein? Simone Simaria, Chitãozinho Chororó.

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Polícia Militar de Lençóis registra ao menos 2 acidentes de trânsito. Em um deles, motorista de ônibus barbeira provoca acidente e foge do local. E no outro, uma colisão frontal entre caminhonetas. E ainda, Polícia Militar realiza solenidade de passagem de comando do Comando de Policiamento do Interior 4, o BPMI, daqui.

0: Olá, hoje é quarta-feira, dia 20 de maio de 2026. Você confere agora no plantão de polícia. A Polícia Militar do Estado de São Paulo, por meio do Comando de Policiamento do Interior 4, realizou uma solenidade de passagem de comando, onde o Coronel de Polícia Militar, Hudson Covolan, passou o comando ao Coronel de Polícia Militar, Nilson César Pereira. A cerimônia evidenciou o reconhecimento ao trabalho desempenhado pelo comandante sucedido e demonstrou confiança na capacidade e experiência do novo comandante para conduzir as ações de policiamento e gestão da região. A passagem de comando também fortaleceu os laços institucionais entre a Polícia Militar, autoridades civis e militares e a comunidade, proporcionando um momento de integração e valorização dos profissionais. Em entrevista, o ex-comandante, Coronel de Polícia Militar, Hudson Covolan, falou da satisfação de ter atuado no comando do 4º Batalhão da Polícia Militar do Interior.
1: Me emociono bastante e cada vez que eu penso, né, de tantas coisas, quando eu comecei, as coisas pelas quais eu passei, pessoas que eu ajudei, me enche de alegria ter tido a inspiração, né, de Deus para entrar na Polícia Militar. É uma profissão maravilhosa, a gente consegue ajudar muitas pessoas o tempo todo. Eu sou muito grato a Deus por ter permitido que eu servisse aqui na instituição por 38 anos. Eu procurei, esses 38 anos, vivenciar cada dia tudo aquilo que Deus me apresentava. Então havia momentos de tristeza, momentos de alegria, mas sempre com bastante oração e procurando ajudar pessoas. Eu não tenho aqui aquele sentimento, agora eu vou fazer alguma coisa. Eu procurei ir desempenhando ao longo da minha vida uma vida social muito intensa, uma vida esportiva muito intensa até hoje, a vida familiar muito forte, muito sólida, e aqui dentro, né, que eu amava, amo a instituição e amava trabalhar aqui.
0: Já o novo comandante do 4º Batalhão de Caçadores, Coronel de Polícia Militar Nilson César Pereira, comentou sobre sua volta ao comando do batalhão, por onde já havia passado no ano de 2024.
2: É uma felicidade enorme, estou muito satisfeito em poder voltar para o comandante do CPI-4. A nossa meta é trabalhar bastante para a região, manter a tranquilidade da população que é residente em Bauru e também todo o entorno. E tentando retomar com o trabalho que foi feito como tenente, como capitão, como major e agora como coronel. Então conte com a gente, a população é sempre aliada à Polícia Militar. Conte com a informação, passem para a gente para tentar fazer um trabalho que possa atender a todos. A população está perto da gente, buscar informação de denúncias, tentar buscar o trabalho onde o foco do problema acontece de verdade, vai dar solução para os problemas. Então a gente faz o patrulhamento sempre pensando na solução e no atendimento às demandas da população.
0: O novo comandante do 4º Batalhão, Coronel de Polícia Militar Nilson César Pereira, falou sobre a estrutura hoje encontrada no batalhão para atender toda a região de Lençóis Paulista.
3: O batalhão nosso, batalhão bastante robusto, né? Nós somos o maior batalhão do interior do estado de São Paulo. Nós estamos presentes hoje em 19 municípios da área de Bauru, né? Então é Bauru mais 18 municípios, com quase 700 policiais militares em atuação, né? Nós temos aí, em média, por dia, 40 viaturas operando por turno de serviço, né? Daí quase 100 viaturas por dia, somando todos os esforços que são realizados. Então, uma área bastante grande, população bastante importante, né? Uma área muito próxima do estado de São Paulo.
0: Por fim, o tenente-coronel Nilson César Pereira revelou quais são os maiores problemas enfrentados hoje pela Polícia Militar na nossa região.
3: Eu falo isso também sempre, né? Não é o crime que é o maior problema nosso hoje. Falo meus indicadores de homicídio, né? Ou letalidade violenta, os roubos de veículos e furto de veículos, o roubo simples, né? Nós temos números todos os dias que são apontados pela população, a gente registra muita ocorrência. Porém, o problema meu hoje é liberar a viatura para o trabalho preventivo. Por mais que pareça uma dicotomia, né? O acionamento do 90, que é quem leva a viatura até o local de uma ocorrência, ele fica de forma muito sem controle. A população não tem, às vezes, noção de quanto impacta nem empenhar uma viatura para uma ocorrência muito simples ou que não demanda o trabalho da Polícia Militar em função de uma perda de uma atuação preventiva. Eu tenho hoje 70% das demandas de Bauru e região, né, 19 municípios, com esses de desinteligência e perturbação do sossego. que são ocorrências de briga, de desacerto comercial, de desacerto pessoal, de som alto, de incômodos em praças públicas, de fluxo e baile funk, de rolezinho de motocicleta, né? Que incomodam as pessoas, a gente fala que é a perturbação do sossego, ou que geram um desacerto pessoal, que às vezes são meramente questões de ordem de conciliação, ou que no máximo uma questão civil, né? Mas que me empenha uma viatura. Então, quando eu tenho uma viatura empenhada em missões que não são próprias de polícia militar, eu perco prevenção. E aí eu falho na prevenção do crime, né? Se eu não tenho policial militar fazendo o patrulhamento preventivo, a tendência é correr mais crimes. Então, o nosso desafio hoje, atual, por mais que pareça uma coisa muito simples, né? É tentar resolver os problemas sociais. Perturbação do sossego e a questão da desinteligência. Então, e cabe muito à população, por isso que o espaço de vocês é muito importante para nós, para poder entender que às vezes, não é porque a viatura não tem o serviço cobrado, que a gente vai a todo tempo, está à disposição, que eu preciso muito, eventualmente ligar, né? Eu falo aqui, por exemplo, a perturbação do sossego, né? Que envolve geralmente vizinhos ou vizinho de um bar. O diálogo é muito importante, né? Até chegar no trabalho policial, tem um caminho a ser percorrido. Mas eu sei que às vezes é mais tranquilo, mais fácil acabar ligando o 90, né? Pra tentar a polícia militar resolver. A gente resolve parcialmente, mas depois volta de novo a acontecer o problema, né? Que a pessoa não quer se dispor, não quer registrar um boletim de ocorrência e não há uma continuidade nessa ação, né? Então isso acaba moderando muito a gente. Então eu falo que hoje, o próprio problema de polícia militar hoje é esse tipo de empenho de viatura que acaba repercutindo na falta de prevenção eventualmente.
0: A Polícia Militar de Lençóis Paulista voltou a registrar acidentes de trânsito no município. Um deles ocorreu na SECAP por volta das 17 horas e, segundo a proprietária de um veículo Volkswagen Polo, uma manicure de 33 anos, ela estava dentro de casa na rua Ciro Fernandes quando escutou um barulhão vindo da rua. Ao verificar do que se tratava, percebeu que um ônibus da empresa Piracicabana havia colidido lateralmente contra seu automóvel, riscando e amassando a porta do lado do motorista, além de parte do paralama, bem como destruído o retrovisor. Após o acidente, o ônibus não parou e continuou descendo a rua. Então a dona do carro atingido saiu correndo atrás do ônibus, conseguindo pará-lo duas quadras abaixo de sua casa. Tratava-se de uma mulher ao volante que nem chegou a descer do veículo. E ao falar para a motorista o que havia ocorrido, esta disse que não tinha sentido nada e que ela estava louca. A dona do carro chegou a mostrar o ônibus que estava riscado. Contudo, a mulher barbeira disse que achava que tinha sido ela, o que a motivou a acionar a polícia militar. Aliás, uma equipe de força tática que realizava o patrulhamento pelo bairro. Só depois de muito tempo, ao término do preenchimento dos dados da dona do carro, é que a motorista barbeira do ônibus se apresentou. Tratava-se de uma mulher de 40 anos e veio com uma conversinha que, por causa do barulho do motor do ônibus, não percebeu a colisão com o carro, mas não justificou o porquê de ter deixado o local. Ao final, as partes foram orientadas e liberadas. E o outro acidente, este foi mais grave, uma colisão frontal entre uma Volkswagen Saveiro e uma Fiat Estrada, no Jardim Maria Luísa. E de acordo com o condutor do Fiat Estrada, um mecânico de manutenção de 23 anos, morador do núcleo Luizilo, era por volta das 5 da manhã, quando, ao transitar com a Estrada pela rua Helena Bento de Oliveira Perantoni, sentido centro, em determinado ponto da via, a Saveiro, que seguia em sentido contrário da mesma via, invadiu sua faixa de circulação, vindo a colidir frontalmente. Por sorte, ninguém se feriu, porém, houve danos em ambos os veículos, sendo necessário, inclusive, o acionamento de guincho para a remoção do seu veículo. Após o acidente, os condutores não conseguiram chegar a um entendimento, restando ao condutor do veículo prejudicado registrar um boletim de ocorrência para futuro acionamento da justiça contra o motorista que provocou o acidente. E essas foram as informações de hoje do Plantão de Polícia.

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